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1: A Republicana iniciou ações de fiscalização ao exercício de caça que vão decorrer até 28 de fevereiro de 2027. O objetivo é prevenir, detectar e investigar situações ilegais, garantindo o cumprimento das normas em vigor durante toda a época venatória. A GNR reforça assim a vigilância no terreno, promovendo uma prática de caça mais segura, responsável e alinhada com a proteção dos recursos naturais. Penedono prepara 3 dias dedicados à música de 21 a 23 de agosto, com concertos em frente ao castelo. A programação começa com o concerto de viola amarantina, segue com a energia académica da Azeituna, da Universidade do Minho, e termina com o concerto de verão da Orquestra Juvenil da Banda Filarmónica de Penedono. 3 estilos diferentes, 3 públicos e um fim de semana que promete dar ainda mais vida ao Concelho de Penedono, celebrando tradição, juventude e talento local. O Guarda Music Festival está a decorrer até 22 de agosto, levando à cidade mais alta masterclass, recitais e concertos com músicos de renome internacional. Nesta 3ª edição, o programa conta com a participação dos violinistas Alexandra Tirso, Sergei Kachatrian e da pianista Cristina Miller, entre outros artistas. O festival reforça a aposta da Guarda na música erudita e na formação de jovens talentos, oferecendo uma semana de intensa atividade cultural em vários espaços da cidade. Ainda pela Guarda, o município vai investir cerca de 600 mil euros no reforço do apoio ao associativismo local. O objetivo é apoiar coletividades culturais, sociais e desportivas, garantindo melhores condições para o trabalho que desenvolvem no concelho. A autarquia da Guarda destaca que este investimento reforça o papel das associações na dinamização da comunidade e na promoção da vida cultural e social da cidade mais alta do país. Pelos 62 anos, ficou em prisão preventiva por suspeita de ter ateado um incêndio florestal em Vila Boa. A detenção foi anunciada pela Polícia Judiciária, que recolheu indícios da autoria do fogo ocorrido a semana passada. O suspeito foi presente a primeiro interrogatório judicial, tendo o tribunal decretado a medida mais gravosa, numa altura em que o risco de incêndio permanece elevado na região da Guarda. Pelo futebol do fim de semana, na Primeira Liga, o Académico de Viseu recebeu e perdeu com Santa Clara por 1-0 no primeiro jogo da temporada no Fontelo. Depois do empate a 2 golos frente ao Benfica, Bruno Pinheiro assumiu a frustração após a derrota.
2: Em termos de oportunidades, provavelmente até tivemos boas oportunidades para fazer o empate. Talvez fosse justo, porque foi uma parte para cada lado. Agora, a realidade é que saí decepcionado com a nossa primeira parte. Acho que estamos todos decepcionados, eu, os jogadores. Demos uma parte de avanço e isso paga-se caro.
1: O Académico de Viseu volta a jogar este sábado às 15h30 na Madeira, frente ao Marítimo. Já pela 2ª Liga, o Tondela foi a Matosinhos e perdeu 1-0 frente ao Leixões. Ricardo Costa, à Sport TV, mostrou-se insatisfeito com o resultado num jogo intenso.
3: Estes jogos são sempre assim, são bastante intensidade. O Leixões é uma equipa, como eles já assumiram, é um candidato à subida para a Primeira Liga, os jogadores com muita qualidade. E penso que nós viemos aqui mostrar a nossa qualidade também. Há momentos que estamos em crescimento, estamos a evoluir, em que um pequeno erro ditou aqui o resultado. Tivemos as melhores ocasiões cara a cara com o guarda-redes e conseguimos em 3 não acertar no alvo. Se nós marcamos na primeira parte, no final da primeira parte, que o João se pode assistir, mas pode acertar, pode fazer gol, tudo o resultado era diferente. Agora, contente que os jogadores tentaram, esforçaram, trabalharam. Foi importante também que o calor que está a fazer, talvez estava a fazer, nós tivemos que refrescar. E também há certos jogadores, pelos índices de andamento e de intensidade que eu quero colocar no jogo, por vezes têm que sair. E penso que gostei muito de toda a entrega deles. e até os adeptos são contentes aqui de estarem a me insultar, mas é bonito. Mas faz parte.
4: Trabalho.
3: Sim, dá-nos mérito porque criámos muitas dificuldades, se eles sentirem dificuldades, é por isso que tem outro sabor esta vitória para eles, e sabor para nós, mas muito contente com a equipa e espero agora já voltar às vitórias.
1: O Tondela volta a jogar sexta-feira às 20h15 no estádio João Cardoso, frente à Académica de Coimbra. Quanto ao tempo, para hoje o Instituto Português do Mar e da Atmosfera prevê sempre fraco. Quanto às temperaturas, a máxima prevista para hoje na Meda é de 36 graus.
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0: sessão da manhã de segunda-feira, estamos na segunda hora. Daqui a pouco atualizamos a informação regional ao meio da hora. 8 horas e 47 minutos.
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1: Notícias com José Luís Araújo.
2: A Guarda Nacional Republicana iniciou ações de fiscalização ao exercício de caça que vão decorrer até 28 de fevereiro de 2027. O objetivo é prevenir, detectar e investigar situações ilegais, garantindo o cumprimento das normas em vigor durante toda a época venatória. A GNR reforça assim a vigilância no terreno, promovendo uma prática de caça mais segura, responsável e alinhada com a proteção dos recursos naturais. Penedono prepara 3 dias dedicados à música de 21 a 23 de agosto, com concertos em frente ao castelo. A programação começa com o concerto de viola amarantina, segue com a energia académica da Azeituna, da Universidade do Minho, e termina com o concerto de verão da Orquestra Juvenil da Banda Filarmónica de Penedono. 3 estilos diferentes, 3 públicos e um fim de semana que promete dar ainda mais vida ao Concelho de Penedono, celebrando tradição, juventude e talento local. O Guarda Music Festival está a decorrer até 22 de agosto, levando a músicos de renome internacional. Nesta 3ª edição, o programa conta com a participação dos violinistas Alexandra Tirso, Sergei Kachatrian e da pianista Cristina Miller, entre outros artistas. O festival reforça a aposta da Guarda na música erudita e na formação de jovens talentos, oferecendo uma semana de intensa atividade cultural em vários espaços da cidade. Ainda pela Guarda, o município vai investir cerca de 600 mil euros no reforço do apoio ao associativismo local. O objetivo é apoiar coletividades culturais, sociais e desportivas, garantindo melhores condições para o trabalho que desenvolvem no concelho. A autarquia da Guarda destaca que este investimento reforça o papel das associações na dinamização da comunidade e na promoção da vida cultural e social da cidade mais alta do país. Pelo Sabugal, um homem de 52 anos ficou em prisão preventiva por suspeita de ter ateado um incêndio florestal em Vila Boa. A detenção foi anunciada pela Polícia Judiciária, que recolheu indícios da autoria do fogo ocorrido a semana passada. O suspeito foi presente a primeiro interrogatório judicial, tendo o Tribunal decretado a medida mais gravosa,

0: numa altura em que o risco de incêndio permanece elevado na região da Guarda. Pelo futebol do fim de semana, na Primeira Liga, o Académico de Viseu recebeu e perdeu com Santa Clara por 1-0 no primeiro jogo da temporada no Fontelo. Depois do empate a 2 golos frente ao Benfica, Bruno Pinheiro assumiu a frustração após a derrota.
1: Em termos de oportunidades, provavelmente até tivemos boas oportunidades para fazer o empate. Talvez fosse justo, porque foi uma parte para cada lado. Agora, a realidade é que saí decepcionado com a nossa primeira parte. Acho que estamos todos decepcionados, eu, os jogadores. Demos uma parte de avanço e isso paga-se caro.
0: O Académico de Viseu volta a jogar este sábado às 15h30 na Madeira, frente ao Marítimo. Já pela segunda liga, o Tondela foi a Matosinhos e perdeu 1-0 frente ao Leixões. Ricardo Costa, à Sport TV, mostrou-se insatisfeito com o resultado num jogo intenso.
2: Estes jogos são sempre assim, são bastante intensidade. O Leixões é uma equipa, como eles já assumiram, é um candidato à subida para a primeira liga, os jogadores com muita qualidade. E penso que nós viemos aqui mostrar a nossa qualidade também. Há momentos que estamos em crescimento, estamos a evoluir, em que um pequeno erro ditou aqui o resultado. Tivemos as melhores ocasiões cara a cara com guarda-redes e conseguimos em 3 não acertar no alvo. Se nós marcamos na primeira parte, no final da primeira parte, que o João se pode assistir, mas pode acertar, pode fazer gol, tudo o resultado era diferente. Agora, contente com os jogadores, tentaram, esforçaram, trabalharam. Foi importante também que o calor que está a fazer, talvez estava a fazer, nós tivemos que refrescar. E também há certos jogadores, pelos índices de andamento e de intensidade que eu quero colocar no jogo, pelo menos têm que sair. E penso que gostei muito de toda a entrega deles. E até os adeptos são contentes aqui, estão-me a insultar, mas é bonito. Mas faz parte.
3: Quer dizer que também fizeram um bom trabalho?
2: Sim, dá-nos mérito, porque criámos muitas dificuldades, se eles sentirem dificuldades, é por isso que tem outro sabor esta vitória para eles. Que sabor para nós, mas muito contente com a equipa. E espero agora já voltar às vitórias.
0: O Tondela volta a jogar sexta-feira, às 20h15, no estádio João Cardoso, frente à Académica de Coimbra. Quanto ao tempo, para hoje, o Instituto Português do Mar e da Atmosfera prevê céu limpo e vento fraco. Quanto às temperaturas, a máxima prevista para hoje na Meda é de 36 graus.
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1: Notícias com José Luís Ar...
2: A Guarda Nacional Republicana iniciou ações de fiscalização ao exercício de caça que vão decorrer até 28 de fevereiro de 2020, o cumprimento das normas em vigor durante toda a época venatória. A GNR reforça assim a vigilância

0: no terreno, promovendo uma prática de caça mais segura, responsável e alinhada com a proteção dos recursos naturais. Panadone prepara 3 dias dedicados à música de 21 a 23 de agosto, com concertos em frente ao castelo. A programação começa com o concerto de viola amarantina, segue com o concerto de verão da orquestra juvenil da banda. 3 estilos diferentes, 3 públicos e um fim de semana que promete dar ainda mais vida ao concelho de Panadone, celebrando tradição, juventude e talento local. O Guarda Music Festival está a decorrer até 22 de agosto, levando à cidade mais alta masterclass, recitais e concertos com músicos de renome internacional. Nesta 3ª edição, o programa conta com a participação dos violinistas Alexandra Tirso, Sergei Kachatrian e da pianista Cristina Miller, entre outros artistas. O festival reforça a aposta da Guarda na música erudita e na formação de jovens talentos, oferecendo uma semana de intensa atividade cultural em vários espaços da cidade. Ainda pela Guarda, o município vai investir cerca de 600 mil euros no reforço do apoio ao associativismo local. O objetivo é apoiar coletividades culturais, sociais e desportivas, garantindo melhores condições para o trabalho que desenvolvem no concelho. A autarquia da Guarda destaca que este investimento reforça o papel das associações na dinamização da comunidade e na promoção da vida cultural e social da cidade mais alta do país. Pelo Sabugal, um homem de 52 anos ficou em prisão preventiva por suspeita de ter ateado um incêndio florestal em Vila Boa. A detenção foi anunciada pela Polícia Judiciária, que recolheu indícios da autoria do fogo ocorrido a semana passada. O suspeito foi presente a primeiro interrogatório judicial, tendo o Tribunal decretado a medida mais gravosa, numa altura em que o risco de incêndio permanece elevado na região da Guarda. Pelo futebol do fim de semana, na Liga, o Académico de Viseu recebeu e com Santa Clara por 1-0 no primeiro jogo da temporada no Fontelo. Depois do empate a 2 golos frente ao Benfica, Bruno Pinheiro assumiu a frustração após a derrota.
1: Em termos de oportunidades, provavelmente até tivemos boas oportunidades para fazer o empate. Talvez fosse justo, porque foi uma parte para cada lado. Agora, a realidade é que saí decepcionado com a nossa primeira parte. Acho que estamos todos decepcionados, eu, os jogadores. Demos uma parte de avanço e isso paga-se caro.
0: O Académico de Viseu volta a jogar este sábado às 15h30 na Madeira, frente ao Marítimo. Já pela segunda liga, deu um insatisfeito com o resultado num jogo intenso.
2: Estes jogos são sempre assim, são bastante intensidade. O Leixões é uma equipa, como eles já assumiram, é um candidato à subida para a primeira liga, os jogadores com muita qualidade, e penso que nós viemos aqui mostrar a nossa qualidade também. Momentos que estamos em crescimento, estamos a evoluir, em que um pequeno erro ditou aqui o resultado. Tivemos as melhores ocasiões cara a cara com o guarda-redes e conseguimos em 3 não acertar no alvo. Se nós marcámos na primeira parte, no final da primeira parte, com o João, se pode assistir, mas pode acertar, pode fazer gol, tudo, o resultado era diferente. Agora, contente com os jogadores, tentaram, esforçaram-se, trabalharam. Foi importante também que o calor que está a fazer, talvez estava a fazer, nós tivemos que refrescar. E também há certos jogadores, pelos índices de andamento e de intensidade que eu quero colocar no jogo, pelo menos têm que sair. E penso que gostei muito de toda a entrega deles. E até os adeptos são contentes aqui, de estar-me a insultar, mas é bonito. Mas faz parte.
3: Quer dizer que também fizeram um bom trabalho?
2: Sim, dá-nos mérito. Dá-nos mérito porque criámos muitas dificuldades, se eles sentirem dificuldades, é por isso que tem outro sabor esta vitória para eles. E sabor para nós, mas muito contente com a equipa e espero agora já voltar às vitórias.
0: O Tondela volta a jogar sexta-feira às 20h15 no estádio João Cardoso, frente à Académica de Coimbra. Quanto ao tempo, para hoje, o Instituto Português do Mar e da Atmosfera prevê céu limpo e vento fraco. Quanto às temperaturas, a máxima prevista para hoje na Meda é de 36 graus.
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0: Boa tarde, são 14 horas.
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1: Notícias com José Luís Araújo.
2: A Guarda Nacional Republicana iniciou ações de fiscalização ao exercício de caça que vão decorrer até 28 de fevereiro de 2027. O objetivo é prevenir, detectar e investigar situações ilegais, garantindo o cumprimento das normas em vigor durante toda a época venatória. A GNR reforça assim a vigilância no terreno, promovendo uma prática de caça mais segura, responsável e alinhada com a proteção dos recursos naturais. Penedono prepara 3 dias dedicados à música de 21 a 23 de agosto, com concertos em frente ao castelo. Começa com o concerto de viola amarantina, segue com a energia académica da Azeituna, da Universidade do Minho, e termina com o concerto de verão da Orquestra Juvenil da Banda Filarmónica de Penedono. 3 estilos diferentes, 3 públicos e um fim de semana que promete dar ainda mais vida ao Concelho de Penedono, celebrando tradições e concertos com músicos.

0: De renome internacional. Nesta terceira edição, o programa conta com a participação dos violinistas Alexandra Tirso, Sergei Kachatrian e da pianista Cristina Miller, entre outros artistas. O festival reforça a aposta da Guarda na música erudita e na formação de jovens talentos, oferecendo uma semana de intensa atividade cultural em vários espaços da cidade. Ainda pela Guarda, o município vai investir cerca de 600 mil euros no reforço do apoio ao associativismo local. O objetivo é apoiar coletividades culturais, sociais e desportivas, garantindo melhores condições para o trabalho que desenvolvem no concelho. A autarquia da Guarda destaca que este investimento reforça o papel das associações na dinamização da comunidade e na promoção da vida cultural e social da cidade mais alta do país. Pelo Sabugal, um homem de 52 anos ficou em prisão preventiva por suspeita de ter ateado um incêndio florestal em Vila Boa. A detenção foi anunciada pela Polícia Judiciária, que recolheu indícios da autoria do fogo ocorrido a semana passada. O suspeito foi presente a primeiro interrogatório judicial, tendo o Tribunal decretado a medida mais gravosa, numa altura em que o risco de incêndio permanece elevado na região da Guarda. Pelo futebol do fim de semana, na Primeira Liga, o Académico de Viseu recebeu e perdeu com Santa Clara por 1-0 no primeiro jogo da temporada no Fontelo. Depois do empate a 2 golos frente ao Benfica, Bruno Pinheiro assumiu a frustração após a derrota.
1: Em termos de oportunidades, provavelmente até tivemos boas oportunidades para fazer o empate. Talvez fosse justo, porque foi um caro.
0: O Académico de Viseu volta a jogar este sábado às 15h30 na Madeira. Já pela Segunda Liga, o Tondela foi a Matosinhos e perdeu 1-0 frente ao Leixões. Ricardo Costa, à Sport TV, mostrou-se insatisfeito com o resultado num jogo intenso.
2: Estes jogos são sempre assim, são bastante intensidade. O Leixões é uma equipa, como eles já assumiram, é um candidato à subida para a Primeira Liga, os jogadores com muita qualidade. E penso que nós viemos aqui mostrar a nossa qualidade também. Há momentos que estamos em que um pequeno erro pode fazer gol, tudo o resultado era diferente. Agora, contente que os jogadores tentaram, esforçaram-se, trabalharam. Foi importante também que o calor que está a fazer, talvez estava a fazer, nós tivemos que retirar certos jogadores pelos índices de andamento e de intensidade que eu quero colocar no jogo. Por vezes têm que sair e penso que gostei muito de toda a entrega deles e até os adeptos são contentes aqui, de estarem a me insultar, mas é bonito. Mas faz parte.
3: Quer dizer que também fizeram um bom trabalho.
2: Sim, dá-nos mérito porque criámos muitas dificuldades, se eles sentirem dificuldades, é por isso que tem outro sabor esta vitória para eles. E sabor para nós, mas muito contente com a equipa. Espero agora já voltar às vitórias.
0: O Tondela volta a jogar sexta-feira às 20h15 no estádio João Cardoso, frente à Académica de Coimbra. Quanto ao instituto, é de 36 graus.
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0: Agora, 17 horas e 25.
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1: Agora, 17:52.

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1: A Guarda Nacional Republicana iniciou ações de fiscalização ao exercício de cargos que vão decorrer até 28 de fevereiro de 2027. O objetivo é prevenir, detectar e investigar situações ilegais, garantindo o cumprimento das normas em vigor durante toda a época venatória. A GNR reforça assim a vigilância no terreno, promovendo segura, responsável e alinhada com a proteção dos recursos naturais. Panadone prepara 3 dias dedicados à música de 21 a 23 de agosto, com concertos em frente ao castelo. A programação começa com o concerto de viola amarantina, segue com a energia académica da Azeituna, da Universidade do Minho, e termina com ao Conselho de Panadone, celebrando tradição, juventude e talento local. O Guarda Music vai até 22 de agosto, levando à cidade mais ácida recitais e concertos com músicos de renome internacional. Nesta terceira edição, o programa conta com a participação dos violinistas Alexandra Tirso, Sergei Kachatrian e da pianista Cristina Miller, entre outros artistas. O festival reforça a aposta da Guarda na música erudita e na formação de jovens talentos, oferecendo uma semana de intensa atividade cultural em vários espaços da cidade. Ainda pela Guarda, o município vai investir cerca de 600 mil euros no reforço do apoio ao associativismo local. O objetivo é apoiar coletividades culturais, sociais e desportivas, garantindo melhores condições para o trabalho que desenvolvem no concelho. A autarquia da Guarda destaca que este investimento reforça o papel das associações na dinamização da comunidade e na promoção da vida cultural e social da cidade mais alta do país. Postal em Vila Boa. A detenção tinha que recolheu indícios da autoria do fogo, tendo o tribunal decretado a medida mais gravosa numa altura na região da Guarda. Pelo futebol do fim de semana, na Primeira Liga, o Académico de Viseu recebeu e perdeu com Santa Clara por 1-0 no primeiro jogo da temporada no Fontelo. Depois do Benfica, Bruno Pinheiro assumiu a frustração após a derrota.
2: Em termos de oportunidades, provavelmente até tivemos boas oportunidades para fazer o empate. Talvez fosse justo, porque foi uma parte para cada lado. Agora, a realidade é que sai decepcionante com a nossa primeira parte. Acho que estamos todos estacionados, eu, os jogadores, demos uma parte de avanço e isso paga-se caro.
1: O Académico de Viseu volta a jogar este sábado às 15h30 na Madeira, frente ao Marítimo. Já pela segunda liga, o Tondela foi a Matosinhos e perdeu 1-0 frente ao Leixões. Ricardo Costa trouxe insatisfeito com o resultado num jogo intenso.
3: Estes jogos são sempre assim, são bastante intensidade. O Leixões é uma equipa que está toda a subida. Nós marcamos na primeira, importante também com o calor.

0: tentar fazer, talvez estava a fazer, nós tivemos que refrescar, e também há certos jogadores, pelos índices de andamento e de intensidade que eu quero colocar no jogo, por vezes têm que sair, e penso que gostei muito de toda a entrega deles, mas faz parte.
1: Quer dizer que também fizeram um bom trabalho.
0: Sim, dá-nos mérito, porque criámos muitas dificuldades, se eles sentirem dificuldades, é por isso que tem outro sabor esta vitória para eles, e sabor para nós, mas muito contente com a equipa, e espero agora já voltar às vitórias.
2: O Tondela volta a jogar sexta-feira, às 20, João Cardoso, frente à Académica de Coimbra. Quanto ao tempo, para hoje, o Instituto de Pras...
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0: boa noite. São 20 horas. 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
2: Notícias com José Luís Araújo.
3: A Guarda Nacional Republicana iniciou ações de fiscalização ao exercício de caça que vão decorrer até 28 de fevereiro de 2027. O objetivo é prevenir, detectar e investigar situações ilegais, garantindo o cumprimento das normas em vigor durante toda a época venatória. A GNR reforça assim a vigilância no terreno, promovendo uma prática de caça mais segura, responsável e alinhada com a proteção dos recursos naturais. Panadone prepara 3 dias dedicados à música de 21 a 23 de agosto, com concertos em frente ao castelo. A programação começa com o concerto de viola amarantina, segue com a energia académica da Azeituna, da Universidade do Minho, e termina com o concerto de verão da Orquestra Juvenil da Banda Filarmónica de Panadone. 3 estilos diferentes, 3 públicos e um fim de semana que promete dar ainda mais vida ao Concelho de Penedono, celebrando tradição, juventude e talento local. O Guarda Music Festival está a decorrer até 22 de agosto, levando à cidade mais alta masterclass, recitais e concertos com músicos de renome internacional. Nesta 3ª edição, o programa conta com a participação dos violinistas Alexandra Tirso, Sérgio Cristina Miller, entre outros artistas. O festival reforça a aposta da Guarda na música erudita e na formação de jovens talentos, oferecendo uma semana de intensa atividade cultural em vários espaços da cidade. Ainda pela Guarda, o município vai investir cerca de 600 mil euros no reforço do apoio ao associativismo local. O objetivo é apoiar coletividades culturais, sociais e desportivas, garantindo melhores condições para o trabalho que desenvolvem no concelho. A autarquia da Guarda destaca que este investimento reforça o papel das associações na dinamização da comunidade e na promoção da vida cultural e social da cidade mais alta do país. Pelo Sabugal, um homem de 52 IVA, por suspeita de ter ateado um incêndio florestal judiciária que recolheu indícios da autoria do fogo ocorrido a semana passada. O suspeito foi presente a primeiro interrogatório judicial, tendo o tribunal decretado a medida mais gravosa, numa altura em que o risco de incêndio permanece elevado na região da Guarda. Pelo futebol do fim de semana, na Primeira Liga, o Académico de Viseu recebeu e perdeu com Santa Clara por 1-0 no primeiro jogo da temporada no Fontelo. Depois do empate a 2 golos frente ao Benfica, Bruno Pinheiro assumiu a frustração após a derrota.
4: Em termos de oportunidades, provavelmente até tivemos boas oportunidades para fazer o empate. Talvez fosse justo, porque foi uma parte para cada lado. Agora, a realidade é que saí decepcionado com a nossa primeira parte. Acho que estamos todos decepcionados, eu, os jogadores. Demos uma parte de avanço e isso paga-se caro.
3: O Académico de Viseu volta a jogar este sábado às 15h30 na Madeira, frente ao Marítimo. Já pela 2ª Liga, o Tondela foi a Matosinhos e perdeu 1-0 frente ao Leixões. Ricardo Costa, à Sport TV, mostrou-se insatisfeito com o resultado num jogo intenso.
5: Estes jogos são sempre assim, são bastante intensidade. O Leixões é uma equipa, como eles já assumiram, é um candidato à subida para a Primeira Liga, os jogadores com muita qualidade. E penso que nós viemos aqui mostrar a nossa qualidade também. Há momentos que estamos em crescimento.

0: conseguimos evoluir. Em que um pequeno erro ditou aqui o resultado a redes e conseguimos em três não acertar no alvo. Porque se nós marcamos na primeira parte, no final da primeira parte, que o João se pode assistir, mas pode acertar, pode fazer gol, tudo o resultado era diferente. Agora, contente com os jogadores, tentaram, esforçaram, trabalharam. Foi importante também que o calor que está a fazer, talvez estava a fazer, nós tivemos que refrescar. E também há certos jogadores, pelos índices de andamento e de intensidade que eu quero colocar no jogo, por vezes têm que sair. E penso que gostei muito de toda a entrega deles. E até os adeptos são contentes aqui, de estarem-me a insultar, mas é bonito. Mas faz parte.
1: Quero dizer que também fizeram um bom trabalho.
0: Sim, dá-nos mérito, porque criámos muitas dificuldades. Se eles sentirem dificuldades, é por isso que tem outro sabor esta vitória para eles. E sabor para nós, mas muito contente com a equipa. E espero agora já voltar às vitórias.
2: O Tondela volta a jogar sexta-feira, às 20h15, no estádio João Cardoso, frente à Académica de Coimbra. Quanto ao tempo, para hoje, o Instituto Português do Mar e da Atmosfera prevê céu limpo e vento fraco. Quanto às temperaturas, a máxima prevista para hoje na Meda é de 36 graus.
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primeira vez que lhe escreviam aquelas sentimentalidades, e o seu orgulho dilatava-se ao calor amoroso que saía delas, como um corpo ressequido que se estira num banho térmico. Sentia um acréscimo de estima por si mesma e parecia-lhe que entrava enfim numa existência superior, onde cada hora tinha o seu encanto diferente, cada passo

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